Positividade FM 104.5, tá aí o Lobão, que vai estar no Tijuca Tênis Clube. São 4 anos da Rock and Radio. Dia 17 de outubro, Lobão, agitando a festa, DJs Maxon Milho e Licidinho. E vamos nessa, ingressos no Simpla. 17 de outubro, só vai dar Lobão no Tijuca Tênis Clube. Rock and Radio, classificação 18 anos. 9h15, agora tem Fly Sugar Ray.

Positividade FM 104.5, tá aí Coldplay, Speed of Sound, Marisa Monte, ainda lembro, expondo ao balé, Only When You Live. Positividade. 9h36.

Positividade FM 104.5, Capital Inicial, a sua maneira. Teve também Sônia, Can't Forget You, Milli Vanilli, Baby Don't Forget My Number e Coldplay, Speed of Sound. Tô de volta no domingo a partir das 9 da manhã com o Positive Classics. Deixar vocês aí com o Phil Collins, Sussúdio. Tem a ver com o programa, né? 9h48, valeu!

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2: A vida pede mais positividade. Muito obrigado pela sua audiência. É uma honra. Vamos falar sobre dinheiro, organização, propósito, sobre parar de viver no quase? A pergunta é: você vai quebrar os seus padrões ou vai continuar mantendo os mesmos padrões que te trouxeram até aqui? E aí tem uma coisa muito interessante. Quando a gente fala em padrão, muita gente responde: mas eu nem sei quais são os meus padrões. Olha, para e pensa comigo. Padrão não é necessariamente uma coisa que você decidiu fazer. Muitas vezes é justamente aquilo que você faz sem perceber. É o chamado ritmo hipnótico. É a forma como você reage quando falta dinheiro. É o jeito como você gasta quando sobra dinheiro. É aquilo que você sempre adia. É a oportunidade que aparece e você sempre encontra um motivo para não ir. É aquele quase que vai se repetir na sua vida. E talvez por isso seja tão difícil enxergar. Quem está dentro do próprio padrão acha que aquilo é simplesmente o seu jeito de viver. Bom, para mim, uma das reflexões que ficam é a seguinte: se eu quero um resultado diferente, em algum momento eu vou ter que decidir. Ou eu mudo alguma coisa, ou eu aceito o resultado que o meu padrão atual consegue me entregar. E essas duas coisas têm um preço. Mudar tem um preço, mas continuar exatamente como está também tem. E acho que muito mais pesado, hein? Então talvez a pergunta não seja somente quanto eu quero ganhar. Talvez seja o que eu estou disposto a mudar em mim para viver algo que ainda não estou vivendo. Aliás, faz o seguinte, vai no meu Instagram. Aí você pode marcar uma consulta comigo e a gente vai falar sobre isso. Pode, inclusive, se inscrever na minha imersão de oratória, se é que ainda tem vaga, nem sei. Vai ser nesse final de semana. Oratória com DNA das emoções e Rodolfo Santos na área de vendas. O meu Instagram é @carlosbonneau. Lembrando que Bonneau é B-O-N-O-W. Faça um extraordinário final de semana. E vem comigo, porque a vida pede mais positividade.
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1: Olá, um ótimo sábado para você sintonizado aqui na Positividade. E a partir de agora você fica muito bem informado comigo, Paulo Matos, com as notícias do Atualizando. O Banco do Brasil anunciou esta semana o seu mais novo aplicativo, que amplia o uso da inteligência artificial, personalização e atendimento digital. As principais mudanças para essa nova fase incluem o uso da IA para interpretar contextos e apoiar atendimento, mais personalização da tela inicial e melhor acessibilidade. Tudo isso para que os correntistas possam utilizar os canais digitais de forma mais assertiva e que os serviços e necessidades sejam adaptados para cada correntista de maneira individual. A expectativa da instituição financeira é que toda a sua base de clientes esteja usando a nova versão até o fim de setembro. E um novo plano de mobilidade foi anunciado esta semana para o bairro de Santa Cruz, na zona oeste do Rio, para eliminar gargalos e pontos de retenção neste bairro.

0: De acordo com a prefeitura, trata-se de um conjunto de projetos em mobilidade urbana para criar novas conexões, reorganizar cruzamentos e acessos, além de melhorar o deslocamento de veículos na região aos moldes do que aconteceu em Campo Grande. Ao todo, serão 70 quilômetros de intervenções com um custo inicial de R$ 443 milhões. A primeira fase já está em desenvolvimento em pontos de grande circulação, como o Terminal Curral Falso e o Viaduto 12 de Outubro. 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O Atualizando volta já.
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1: O Brasil apresentou nesta semana uma meta para a restauração de suas terras durante a participação em um Congresso das Nações Unidas para o combate à desertificação, realizado na cidade de Ulaanbaatar, na Mongólia. De acordo com o documento, o Brasil pretende restaurar 163 mil quilômetros quadrados de terra até 2030 e pretende chegar a esse número através de iniciativas para recuperar a vegetação nativa, investimentos em sistemas agroflorestais e ações em unidades de conservação e preservação. As metas de neutralidade da degradação da terra são compromissos voluntários que os países assumem para garantir aumento ou manutenção da quantidade de terras saudáveis e produtivas em seu território. E um novo empreendimento pode se tornar o mais novo ponto turístico da cidade do Rio. Localizado no Recreio dos Bandeirantes, na zona sudoeste da cidade, o Castelo do Pontal será voltado a eventos, gastronomia, entretenimento e experiências de alto padrão. Tudo isso a 5 minutos da praia. O projeto é feito por um grupo de investidores e pretende criar um espaço para receber moradores e turistas, funcionando como cenário para grandes eventos e celebrações. O empreendimento segue na fase de construção e ainda não há uma previsão concreta sobre quando deve ser inaugurado. 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
1: Alô, galera positiva, mais um programa Espaço Motor aqui na Positividade 104.5. Muito rock, muita notícia boa, tudo sobre carros, motos, competições. Comigo, o meu amigo João Mendes. E aí, João Mendes, o que temos para hoje?
2: Alô, Sérgio Pita, alô para nossa audiência. Olha só, a linha do Fiat Pulse 2027 ganha a versão Black Motion. Kawasaki apresenta a nova Ninja ZX10R. Volkswagen do Brasil acaba de alcançar a marca de 60 mil unidades exportadas em 2026. GWM comemora um ano da sua fábrica, a primeira nas Américas, que é aqui no Brasil. Honda CB300F Twister 2027 ganha controle de tração, que dá muito mais segurança, né? Citroën Aircross recebe atualizações para 2027. Shinerai comemora a maioridade, são 21 anos de Brasil. E tem dica de segurança, Fórmula 1 lá na Holanda. Os eventos e muita música boa que não machuca os ouvidos, Sérgio Pita.
1: É, João Mendes, e o Fiat Pulse consolidou-se como um dos modelos mais emblemáticos da história recente da marca no Brasil. Desenvolvido especialmente para atender às necessidades do mercado nacional, ele marcou a entrada da Fiat no segmento de SUVs e desde então vem desempenhando papel estratégico na evolução da marca, chegando a 250 mil unidades produzidas. Agora, na linha 2027, o modelo ganha um novo capítulo em sua trajetória com a chegada da série especial Black Motion, que se destaca por uma identidade visual marcada por detalhes escurecidos que conferem ao SUV uma aparência mais sofisticada e esportiva. Ela custa R$ 120.480. Vai, João Mendes.
2: A Citroën anuncia a linha 2027 do Aircross, que chega com atualizações para reforçar sua proposta de versatilidade e o espaço interno generoso. Entre os destaques, a versão topo de linha é a XTR, que passa a oferecer novas cores e estreia nova central multimídia de 10,25 polegadas. Neste ano, a linha do Aircross é composta por três versões: Fuel Pack 7 lugares e a XTR 7 lugares como topo de linha em razão do seu conteúdo, sendo hoje a versão mais vendida. Todas as versões têm um motor turbo 200 de 114 cavalos e câmbio automático CVT. A versão de entrada é a Fuel, R$ 124.990, e a XTR 7 lugares custa R$ 134.990. Como a diferença é pouca, acaba vendendo mais essa versão que é topo de linha. Vai, Sérgio Pita.
1: E agora vamos de música, vamos com o rei, grande rei James Brown. E no programa de hoje teremos Seals and the Bands, Living Color, Evanescence. E o pé na lata de hoje é com Elton John, que vai estar aqui com a gente no Rock in Rio. Vamos lá.
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1: Estamos de volta e a Kawasaki Motores do Brasil apresentou a nova Ninja ZX-10R 2027, uma das motocicletas mais emblemáticas da linha esportiva da marca. Produzida na fábrica da Kawasaki em Manaus, Amazonas, a Superbike recebeu um conjunto de aprimoramento que elevam sua performance, agilidade e capacidade de aproveitamento da curva de torque e potência. A suspensão dianteira foi reposicionada, enquanto a suspensão traseira recebeu ajustes na taxa de mola, novo link e reposicionamento da balança traseira. A Ninja ZX-10R 2027 já está disponível em toda a rede autorizada Kawasaki no Brasil, com preço sugerido de R$ 135.990, vai, Sérgio Pita.
0: Salgadinho, hein? E a Volkswagen do Brasil alcançou a marca de 60 mil unidades exportadas em 2026. Sucesso de vendas no Brasil e além das fronteiras, o SUV Terra é o modelo mais exportado pela Volkswagen do Brasil em 2026. De janeiro a julho deste ano, 21.404 unidades do Terra foram embarcadas para 17 mercados da América Latina. No Brasil, o modelo também é um sucesso. Já são quase 60 mil unidades do Terra vendidas em 2026, sendo o segundo SUV mais comercializado do Brasil, atrás apenas do irmão T-Cross. Vai, João Mendes.
1: Já voltamos falando do Chevrolet Captiva EV, que eu testei.
0: E tem coisas que você só ouve aqui no programa Espaço Motor. Essa música aqui é inédita e exclusiva. Naldo regravou pra gente essa Flor do Futuro, uma versão maravilhosa que o Naldo Beni mandou pra gente, e a gente vai tocar agora em primeira mão pra vocês.
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1: Estamos de volta aqui no Espaço Motor e eu testei o Chevrolet Captiva EV, que tem motorização 100% elétrica com 204 cavalos de potência e autonomia aproximada de 300 quilômetros. O espaço interno impressiona. Espaço gigante para quem vai no banco traseiro e porta-malas de 403 litros com abertura e fechamento elétrico. Carro muito gostoso de dirigir, com todas as informações, principalmente de consumo, bem visíveis no painel de 8,8 polegadas. A multimídia tem tela de 15,6 polegadas e abaixo dela um console com muito espaço. O desenho também me agrada muito e ao abrir o capô não se consegue ver o motor, que tem uma cobertura plástica. Para não ficar na rua sem energia, tem o aplicativo My Chevrolet Charging, que indica os postos de recarga mais próximos. Este é o SUV 100% elétrico de entrada da Chevrolet e custa R$ 199.990. Tem 6 airbags e assistência de condução avançada para melhor segurança. Ótima relação custo-benefício, com garantia de 3 anos ou 100 mil quilômetros. Já a bateria tem aquela garantia de 8 anos ou 160 mil quilômetros. Vai, Sérgio Pita.
0: Há um ano, GWM inaugurava sua primeira fábrica nas Américas, marcando o início de uma nova fase da estratégia global da empresa e reforçando seu compromisso de longo prazo com o Brasil. 12 meses depois, a planta de Iracemápolis, São Paulo, consolida uma operação industrial completa. Ela é a terceira base mundial da GWM, com capacidade para produção completa de veículos fora da China. Desde a inauguração, a planta produz toda a linha híbrida Haval H6 Flex, a picape média Poer P30 e o SUV de 7 lugares Haval H9, ambos a diesel. E agora chegou a hora que o giro sobe, é o nosso pé na lata. E hoje com Sir Elton John.

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2: Estamos de volta e a dica de segurança é para os motociclistas. Sempre que for fazer uma curva, use a parte da pista mais de dentro dessa curva. A parte de fora costuma ter sujeira, às vezes óleo derramado de algum ônibus ou caminhão. Por dentro, você ainda tem margem para controlar a moto abrindo a curva se estiver entrado mais rápido do que devia. É com você, Sérgio Pinto.
1: A Jetour prepara o lançamento do novo G700, SUV prêmio híbrido plug-in todo-terreno que passa a integrar a estratégia de expansão da Jetour no país. E tem chegada ao mercado brasileiro prevista até o final deste ano. Ele vem para disputar o mercado do Toyota SW4, Chevrolet Trailblazer, além de concorrentes eletrificados, como o Haval H9 e utilitários de luxo chineses da GWM linha Tank e o Denza B5. O Jetour G700 deve ter preço entre 400 e 550 mil. Faz João Mendes.
2: Fique ligado porque o Espaço Motor volta num instante falando da Honda CB300F Twister, que melhorou muito no modelo 2027.
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1: Voltamos e a Honda CB300F Twister 2027 recebe aperfeiçoamentos técnicos e estéticos que trazem maior segurança, conforto e ainda mais esportividade. As Twister 2027 foram atualizadas com a introdução do HSTC, que tem por função limitar a perda de aderência da roda traseira nas acelerações e pisos escorregadios, beneficiando a segurança. Sistema que é a grande novidade do modelo para 2027. A suspensão dianteira é invertida e o sistema de frenagem ABS está em ambas as versões, tanto na esportiva Twister S, que custa R$27.680, quanto na versão de entrada denominada apenas ABS, que custa R$26.880. Melhoraram em muito o que já era bom, Sérgio Pita.
2: A recente atualização do Conselho Nacional de Trânsito, CONTRAN, que regulamenta o uso do chamado drogômetro para detecção de substâncias psicoativas em motoristas, não modifica o principal ponto relacionado às garantias constitucionais dos condutores, que é o direito de recusar a realização do teste. O direito de não produzir prova contra si mesmo permanece integralmente assegurado, como já ocorre com o bafômetro. A recusa ao teste com o drogômetro não gera responsabilização criminal automática, mas é uma infração gravíssima que resulta em multa de R$2.934,70 e carteira suspensa por 12 meses. Mas está muita confusão ainda sobre o tema. Eu acho que, não sei, pode ser que não role isso, porque não consegue diferenciar o que é a maconha da cocaína ou do remédio para dormir.
1: É, o negócio é que o drogômetro ainda não chegou na Blitz, então vamos esperar.
2: Vamos esperar.
1: Fique ligado, porque o Espaço Motor volta num instante para falar da Fórmula 1 GP da Holanda.
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1: Estamos de volta para falar da Fórmula 1 GP da Holanda. A corrida sprint foi vencida por George Russell, com Charles Leclerc em segundo e o brasileiro Gabriel Bortoleto em nono. Já o grid de largada ficou com Lando Norris em primeiro e George Russell em segundo e o nosso Bortoleto em nono também. Dada a largada, o Kimi Antonelli foi para frente, mas a pista tinha alguns pontos molhados e o holandês Max Verstappen acabou rodando, foi no muro, destruiu seu carro para decepção da torcida local. Na mesma curva, Bortoleto também rodou e a corrida foi interrompida com bandeira vermelha. Sérgio Pita conta a corrida após a relargada.
2: É, João Mendes, foi uma corrida muito emocionante. Antonelli liderou, depois foi a vez de Lewis Hamilton, que ficou com Antonelli e Lando Norris na sua cola. A 18 voltas para o final, Norris foi para a ponta e começou a abrir. Antonelli também se desgrudou na vice-liderança e a disputa pelo terceiro lugar ficou entre George Russell e Hamilton, que já ia superando Russell quando surgiu uma bandeira amarela e o Russell acabou se salvando. Nosso Bortoleto reclamou muito do carro e ficou em 13º. O campeonato continua com Antonelli na ponta com 242 pontos, Russell em segundo com 183 e Hamilton em terceiro também com 183. Próxima etapa, 6 de setembro, GP da Itália em Monza. Vai ser muito bom, João Mendes.
1: E esse ano eu ainda vou lá em Monza, ainda vou lá em outubro.
2: É, João Mendes, tu comprou um Monza velho?
1: Não, eu vou conhecer a pista de Monza. Aliás, eu vou voltar à pista de Monza porque eu já conheci. Olha só, voltamos no instante. O assunto é a preferência na compra por imóveis residenciais daqueles que têm um sistema de recarga veicular. Já tá acontecendo isso. Até já.
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1: Estamos de volta e a rápida expansão dos veículos elétricos e híbridos no Brasil está mudando os critérios de escolha de imóveis residenciais. Segundo o levantamento da Brain Inteligência Estratégica, 72% dos compradores consideram essencial que o empreendimento possua preparação para a instalação de sistemas de recarga veicular, sinalizando uma mudança estrutural nas prioridades do consumidor. O impacto é especialmente relevante entre compradores mais jovens e investidores que buscam ativos com maior potencial de locação. Hoje, os carregadores já estão influenciando a percepção de valor dos imóveis.
2: Parabéns para a Cinerai do Brasil, que comemora 21 anos de atuação no país e encerrou 2025 com recorde de 130.604 emplacamentos e uma participação de mercado de 7,24%. Maior índice de sua história. O ritmo de crescimento permanece em 2026. No primeiro semestre, foram vendidos 73.669 motocicletas, alta de 25% em relação ao mesmo período de 2025. Atualmente, a empresa conta com 519 revendas em todo o Brasil. Seu último lançamento foi a Trail SBM 500T. Lembrando que SBM é uma submarca da Cinerai e a sigla significa Cinerai Brasil Motors. Vai aí, João Mendes.
1: Voltamos no instante com as dicas dos eventos.
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1: Voltamos! E neste final de semana tem Búzios Biker Fest e armação dos Búzios com 20 bandas em dois palcos e destaque para o show do Capital Inicial. No dia 12 de setembro tem comemoração do 21º aniversário do Sol Nascente Motoclube e primeiro encontro de proprietários de Harley Davidson em Leopoldina, Minas Gerais. E o Galpão 98, na Rua Hilário Ribeiro 80, na Praça da Bandeira, vai promover o segundo encontro de motos antigas nos dias 18 e 19 de setembro. Mais detalhes desses encontros e passeios de moto você tem em Jornal Motorcycle .com.br. Sérgio Pita tem mais.
2: E a segunda etapa do Rally de Regularidade UTV e Quadriciclo, que tinha sido cancelada, foi remarcada para este final de semana, sábado, dia 29 de agosto, em Rio das Ostras. Largada às 13 horas. Organização da FEMERGE, inscrições gratuitas. E no dia 6 de setembro, tem o 6º encontro anual Gangue 22, reunindo carros antigos rebaixados e tunados em Olaria. No dia 12 tem encontro de carros antigos no shopping Downtown na Barra da Tijuca. E vem aí o Festival Moto Brasil, de 16 a 18 de outubro, no Rio Centro, Rio de Janeiro. Ele é um dos maiores eventos de motociclismo do país e o maior do Rio de Janeiro. Serão 3 dias com test riders, exposição de motos, shows de rock, atrações radicais e muito mais. Estacionamento gratuito para motos. 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Adilson Vidal, Hugo Roma, Atirson Moura, Eliano Félix, Rogério Ferreira, Júlio Guimarães, Tiago Tavares, Tânia Medrado, Marlon Faria, José Hamilton, Rosane Risse. Quem faturou o jogo de amortecedores Caiaba foi Rosivane Rangel, com a frase: celular no bolso.

0: mais, hein?
1: E o Espaço Motor fica por aqui. Obrigado, galera, pela participação.
0: Obrigado, audiência. Um forte abraço e até a próxima.
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Positividade FM 104.5, bom dia, ótimo dia pra você, sabadão, dia 29 de agosto, um dia lindo no Rio de Janeiro, um sol. Aniversário da minha filhada hoje, Vitória, parabéns, meu amor, tá fazendo aniversário você também? Então parabéns pra você também, que seu dia seja maravilhoso, sabadão, solzão. Comigo, Vanessa Victorino, aqui na Positividade FM até as duas, bora, música boa, informação, promoção. Já soube que o show do John Secada hoje foi, ontem foi um sucesso, esgotou. Promoção exclusiva da Positividade FM, isso é bom demais. Hoje tem circo voador com festa Plock. Tem, olha, tem coisa boa, hein? 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Tô te esperando. 916, bom dia.

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1: E um projeto de lei autorizou a destinação do mês de junho para conscientização da doação de sangue em todo o Brasil. Batizado de Junho Vermelho, esse mês vai passar a ser integrado no calendário nacional com ações educativas e campanhas com foco no aumento no estoque de hemocentros de todo o país, além da iluminação de prédios públicos na cor vermelha. De acordo com o texto que autoriza a criação, a campanha busca fortalecer as iniciativas de conscientização sobre a necessidade de doações regulares de sangue, ainda mais no mês de junho, quando historicamente os estoques de bolsa de sangue costumam cair. Começou nesta semana as inscrições para os blocos de rua desfilarem no carnaval do ano que vem. O cadastramento acontece de maneira exclusiva no site da Rio Tour. E nesta primeira etapa, o registro permite que a Rio Tour e os demais órgãos públicos envolvidos planejem com antecedência toda a logística, segurança e infraestruturas necessárias para receber os cortejos por toda a cidade. Neste ano, foram 400 desfiles autorizados por toda a cidade do Rio. Já para o ano que vem, os desfiles de bloco de rua estão previstos para começar no dia 16 de janeiro e as inscrições seguem até o dia 24 de setembro. Atenção! Por tempo limitado, rodízio de um corte no fogo de chão a partir de R$ 119,00, sempre com acesso total ao buffet de saladas e acompanhamentos. Reserve e viva o fogo de chão! Não sai daí! Daqui a pouco tem mais informações pra você no Atualizando.
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Positividade FM 104.5. Abre caminho, Anitta e Alexandre Carlo. Gostei, hein? Beija-flor. Fiquei com a música aqui. Bora! Já mandou mensagem? Chegou agora? Bom dia! Seja bem-vindo à Positividade FM. Tá passando por aqui. Fala, olha, cidade tá cheia, né? Todo mundo já chegando para eventos, para esse solzão, para estar aqui junto com a positividade. O que acontece? Você aí tá ouvindo a positividade, fala, Vanessa, mas quero continuar ouvindo, vou para outra cidade, sou de outra cidade, baixa o aplicativo. Vai lá na sua loja virtual, baixa o aplicativo. Aplicativo, quase que não sai. Continua ouvindo a Positividade FM pelos cantos do mundo afora. E você que tá ouvindo, é o seguinte, tem o voucher no valor de R$150 para você utilizar na Toca da Traíra. É, manda mensagem que já já vou liberar o resultado. É, ganhou, curtiu, você ganha hoje, curtiu hoje mesmo, pode vir aqui, vai buscar seu voucher e vai se deliciar na Toca da Traíra por conta da positividade. Tô te esperando, 21-DDD 98128-1045. Faltam 15 minutinhos para as 10. Bom dia.

Ponto de atividade FM 104.5, Sabrina Carpenter Express. Bora, resultado de promoção já, Vanessa, te avisei. Tá levando um voto no valor de R$150 pra utilizar na Toca da Traíra. Vai curtir hoje, que a Gabi curtiu. E você, Gabriela Antunes, final de telefone 1242. Gabi, você pode vir hoje aqui na rádio buscar seu prêmio até às 18 horas, tá? Rua Vitor Cívica, número 66, bloco 5, loja 101, Barra da Tijuca. Nossa equipe de promoção tá esperando por você. Bora. Volto já já, mas espera aí, são 9h56. Bom dia.

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Produtividade FM 104.5, Lenny Kravitz. 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Bom dia.

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1: E um gato da raça Maine Coon, nos Estados Unidos, entrou para o Guinness Book por uma característica bastante incomum. Ele nasceu com 29 dedos nas quatro patas. Essa condição é chamada de Erebus Anomaly, e o animal superou o antigo recorde de 28 dedos que já foi registrado por outros gatos. Normalmente, esses felinos têm 18 dedos, 5 em cada pata dianteira e 4 em cada pata traseira. A quantidade extra de dedos é causada pela polidactilia, que é uma condição genética relativamente comum entre os gatos da raça Maine Coon. Apesar de geralmente não provocar problemas graves, a característica exige acompanhamento veterinário, já que algumas unhas podem crescer de forma inadequada e causar ferimentos. O recorde de Erebus foi reconhecido oficialmente pelo Guinness em maio deste ano. E a nostalgia dos anos 80 e 90 vai tomar conta da Lapa hoje, com mais uma edição da Festa Ploc, na Fundição Progresso. O evento terá um palco em formato 360 graus, deixando o público mais próximo das atrações. Entre os destaques estão as Paquitas, o Trem da Alegria, com Luciano Nassim e Juninho Bill, além de Silvinho Blau Blau, Felipe Dilon, Vinícius Cantuária, Doutora Silvana, Avelar Love e a banda Ploc. Também haverá tributos à Legião Urbana, Tim Maia, Jorge Benjor e Lobão. Criada em 2004, a Festa Ploc já reuniu mais de 5 milhões de pessoas e realiza cerca de 150 eventos por ano no Brasil e no exterior. A casa abre às 9 da noite e a Fundição Progresso fica na Rua dos Arcos, número 24. 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

0: Positividade FM 104.5, Backstreet Boys. 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Bora, corre. São 10h47, dá tempo, hein? Bom dia!
1: Já não tem...

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Bora, o que você está esperando? Corre, vai! 11h11, bom dia!

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Sabadão, JPA Gastrobar por conta da positividade. 11:23, bom dia.

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1: E a Quinta da Boa Vista, em São Cristóvão, recebe neste domingo a 8ª edição do Festival Museu Nacional Vive. O evento é gratuito e reúne atividades de ciência, cultura, educação, patrimônio e gastronomia, das 10 da manhã às 4 da tarde. Um dos destaques é a Tenda Científica, com 23 atividades interativas sobre biodiversidade, paleontologia, arqueologia e vida marinha. O público também poderá participar de experiências com realidade virtual, jogos educativos e conhecer pesquisas e coleções do Museu Nacional. A programação ainda inclui uma feira gastronômica e atividades sobre o Egito Antigo e a cultura do povo indígena Ticuna. O festival também apresenta ações ligadas à reconstrução do Museu Nacional, atingido por um incêndio em 2018. E a Marvel divulgou o primeiro trailer de Vingadores Ultimato Encore, nova versão do filme lançado originalmente em 2019. O longa vai voltar aos cinemas em setembro com conteúdo inédito, incluindo uma introdução adicional, cenas extras e uma nova sequência pós-créditos. A versão estendida terá cerca de 3 horas e 5 minutos de duração, 4 minutos a mais que o filme original. E a proposta é reviver um dos maiores sucessos da Marvel e também fazer uma conexão com o próximo filme da franquia Vingadores Doutor Destino no Brasil. Ultimato Encore chega aos cinemas em 24 de setembro e Doutor Destino, que terá Robert Downey Jr. de volta ao universo cinematográfico da Marvel, estreia em dezembro. 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

Luís Amoite, seu Jorge, para melhorar. Oh, música boa! Essa música boa que toca na Positividade FM, a gente tem esse privilégio de ouvir, isso é bom demais. Vou para um break, volto. Quando eu voltar, logo depois do break, já sabe que tem propaganda eleitoral gratuita. Então, você continua com a gente aí, pode... Já baixou o aplicativo? Pois é, pelo aplicativo você continua, na sua Alexa, você continua ouvindo a gente. No rádio é propaganda eleitoral, mas por aqui a gente continua. Certo? Tô te esperando, olha lá, hein?

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É a Vanessa, mas tá rolando propaganda eleitoral. Mas aqui a gente continua ouvindo música, a gente continua falando de promoção. Que já já vou liberar pra você um voucher no valor de R$100 do JPA Gastrobar. Daqui a pouquinho acaba e a gente continua firme e forte. Então, bora de música. 21 DDD 98128 1045. Tô esperando por você, meio de 4.

contato, mandou mensagem. Então quem tá levando um voucher no valor de R$100 para se deliciar no JPA Gastro Bar em Jacarepaguá, você, Sandra Carvalho, final de telefone 4883. Sandrinha, pode vir hoje aqui na rádio buscar seu prêmio até 18 horas, tá? Rua Vitor Civita, número 66, bloco 5, loja 101, Barra da Tijuca. Nossa equipe de promoção tá esperando por você. E a partir de agora tem voucher no valor de R$100 da Farmê. Maravilha, hein? Já sabe, ganhou, curtiu, é hoje mesmo. 21-DDD-98128-1045. 98128-1045. Tô esperando por você, hein? Meio dia 27. Boa tarde.

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1: E Campo Grande, na zona oeste do Rio, vai receber 30 novos ônibus a partir deste domingo, dia 30. Os veículos fazem parte da renovação da frota promovida pela Prefeitura e são a primeira etapa de um total de 54 novos coletivos previstos para o bairro. Os ônibus integram o Sistema Rio e contam com ar-condicionado, tomadas USB, GPS, painéis eletrônicos, aviso sonoro das próximas paradas e recursos de acessibilidade, como piso baixo e rampas. A medida acontece poucos dias depois da chegada de 115 novos ônibus a Santa Cruz. A prefeitura afirma que a renovação busca ampliar a oferta e melhorar a qualidade do transporte público na Zona Oeste. E a última edição do Festival de Gramado terminou no último sábado, na Serra Gaúcha, com destaque para o cinema brasileiro. O filme Nosso Segredo, dirigido por Grace Passot, levou o Quiquito de Ouro de melhor filme e também venceu nas categorias de fotografia e direção de arte. Já Feito Pipa foi o maior vencedor da noite, com 4 estatuetas, incluindo melhor direção para Alain de Berton e melhor atriz para Teca Pereira, Christian Malheiros por Justino nos Bastidores do Reino e José Loreto, por Chorão, Só os Loucos Sabem, dividiram o prêmio de melhor ator. Leite em Pó também ganhou o prêmio do júri da crítica e também levou o troféu de melhor roteiro. 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

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Bora pra lá, meio-dia 41. Boa tarde.

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Positividade FM 104.5, David Guetta, I'm good. Bora, já mandou mensagem, daqui a pouco vou liberar o resultado, quero encontrar seu nome, porque eu tenho um voucher no valor de R$100 da Parmê. Delícia, hein? Vai. 21 da DD, 98128-1045. 98128-1045. É, ganhou, curtiu hoje. Sim. Você ganha hoje, curtiu hoje mesmo. Tô te esperando, 1h20. Boa tarde.

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Positividade FM 104.5, fechando Florence the Machine. Bora, resultado de promoção. Quem tá levando um voucher no valor de R$100 da Parmê? Você, Cristiano José da Silva, final de telefone 7519. Cristiano, você tem 5 dias úteis a partir da próxima semana pra buscar o seu prêmio no horário entre 14. Não, é hoje. Tá tudo errado. Você pode vir hoje aqui. Tô aqui, botaram errado, olha. Me deram aqui uma rasteira e eu fui. Mas não percebi, falei, não, é sábado. Ganhou, curtiu. Você ganha hoje, curtiu hoje mesmo. Você pode vir hoje aqui buscar. Tá bom, Cristiano? Até às 18 horas. Fica tranquilo que você pode vir hoje. Que promoção tá esperando você, certo? Fico por aqui, Igor Muniz, já já. Até às 7, depois tem festividade, DJ on track. Aí você sabe que continua, a festa continua. Volto segunda-feira.

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Positividade FM 104.5. Essa rádio gostosa que você tá aqui, convido, ligadão. Curtindo só a sonzeira e que sequência braba, hein? RPM, Olhar 43, Nirvana, Lithium, Madonna, Miles Away, Nico e Vince, I Am Wrong. Ai, que bom, né? Tudo tranquilo contigo aí? Sou o Igor, tô com você aqui nesse sabadão. E você sabe, né? Quando eu colo aqui nesta cadeira, a única vontade que eu tenho é de não ir embora. Eu não vou embora. Ai, tranquilão aí, né? Eu tô. E você? Tá tudo bem? Pode ficar melhor sempre. Só colocar positividade aí, ó. Toma mais uma pitadinha de positividade aí na sua casa, no seu carro, no seu trabalho, aonde você estiver aí. Já tô chegando e liberando pra tu, sabe o quê? Um voucher no valor de R$150 pra você utilizar, sabe aonde? Na Toca da Traíra, tá bom? Pra concorrer, molinho, 21981281045, fica à vontade, tá? Vai mandando mensagem de texto para o nosso WhatsApp aqui, mais positivo do seu rádio. 2198-128-1045. Como é que é? É esse mesmo.

as propagandas eleitorais. Então você vai ouvir muito mais breaks comerciais espalhados pela programação. Mas a grande surpresa que eu vou fazer para você nesse sábado é o seguinte: para você que tá aqui no aplicativo, a gente vai continuar ouvindo música, tá? Tipo agora. Pra você que tá aqui no FM, marca aí mais um instantinho, já já tô de volta. Pra você que no aplicativo, toma uma sonzeira aí, beleza? É isso.

0: Tô precisando mesmo. Deu um shampoo.
1: Rapaz, mas que cabelão, hein?
0: Aí rola também Elvis Presley e JXL, A Little Less Conversation, W, Looking at My Girl, Tim Maia. Você é algo assim, é tudo pra mim. É como eu espero toda hora aqui, você na positividade, brincando comigo, ouvindo sua sonzeira, participando das promoções, ó. Vou liberar no final desta hora pra você um voucher de 150 da Toca da Traíra pra você ir pra lá. Bater um papai esperto nesse restaurante maravilhoso. E pra participar é muito fácil. 2198-128-1045. Se você não tem, já salva no teu telefone o WhatsApp da rádio, tá dando mole. Mas se você não tem ainda, se você já tem, beleza. Se você não tem, vou te dar uma moral de novo, tá? 2198-128-1045. Participa lá. Aproveita, pede seu som. Fala aí o que você tá achando da rádio. Dá essa moral aí, tá? Vou pro intervalo rapidinho, já tô de volta. Mas pra você que tá aqui comigo na internet, pega essa sonzeira aí!

Positividade FM 104.5. Que rádio gostosa, né? Que rádio boa! Tranquilão contigo aí? Tá curtindo o som? Portugal The Man, Feel It Still. Aí rolou também Information Society, Running. A primeira da sequência, The Weeknd and Daft Punk, I Feel It Coming. The Weeknd é demais, né? E os robozinhos do Daft Punk, pô, haja comentários pra esses caras. 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Pra aproveitar tudo se virando! 3h16.

programação boa, né? Harry Styles, Watermelon Sugar. Aí teve também The Black Eyed Peas, Shut Up, Shania Twain, Man I Feel Like Woman, Cazuza, Beat Balanço, versão do grandíssimo Vintage. Só musicão, né? Aí, falando em só musicão, hoje tem festa Plock na Fundição Progresso. Prepare-se para voltar no tempo com grandes hits dos anos 80, dos anos 1990, com as Paquitas, o Trem da Alegria, Silvinho Blau Blau, que teve essa semana aqui na rádio, Felipe Dilon, o Doutor Silvana e companhia. Por sinal, Cícero Pestana teve ontem trocando uma ideia com o PH aqui de noite. E esse bate-papo tá lá no YouTube. @360positividade. Falei tanto, mas não falei como é que você garante seu ingresso da festa Plock, né? Ó, ingresse.com. Garante logo o seu, tá? Vou pro intervalo rapidinho. Mas pra você que tá no site, no aplicativo da Positividade, vamos de mais som aqui nessa rádio gostosa. Já tô de volta, agora 3h32.

Positividade FM 104.5. Que rádio gostosa, né? Capital inicial, não olhe pra trás, não olha não, tá? Pra frente que se anda, foguete não dá ré, pra cima. George Michael and Mary J. Blige S, Amy Winehouse, Valerie, Pink, Who Knew? 21981281045. Já, vou liberar pra você um voucher de 150 pra você utilizar na Toca da Traíra. E hoje, como é ganho curtiu, sabadão, você pode vir aqui buscar direto e ir lá pro hospital. Por quê, né? Porque é mole o hospital. Porque tu come tanto, amigo. Ai, Toca da Traíra, tá? Olha aí, te desejo muito bem, muita positividade, tá? Principalmente se você ganhar. Já pega aqui comigo e parte direto pra Toca da Traíra. Vamos de som! Terry Swims. Ai, já vou te falar também uma parada maneira que tá rolando agora lá no Mundial. Aqui, na Avenida Belardo Bueno. Positividade tá lá. Já entra em detalhes pra você.

Positividade FM 104.5, Level 42, Lessons in Love. Aí teve também Terry Swims, The Door. Tá curtindo aí? Tá bom, né? Tá bom, né? Tá bom demais, né? Aqui, ó, quem faturou o voucher no valor de R$150 pra utilizar na Toca da Traíra. E pode dar um voo aqui na rádio agora pra buscar seu voucher comigo, é você, ó. Patrícia Costa de Almeida, final de telefone 4749. Verdade, você pode vir até às 7 da noite, tá? Rua Vitor Civita, número 66, bloco 5, loja 101, Barra Olímpica, Barra da Tijuca. Beleza? Parabéns, hein? Se deu bem. A partir de agora, eu vou liberar pra você um par de ingressos pra qualquer filme em cartaz na rede UCI Cinemas, tá? 21 98 128 1045. Esse é o nosso WhatsApp. Mensagem de texto lá, que eu quero liberar esse par de ingressos pra você, tá? Vamos pro intervalo rapidinho. Mas pra você que tá comigo no site e no aplicativo da Positividade, vamos de som! Já já tô de volta, segura aí.

Positividade FM 104.5 Dua Lipa. New Rules. Aí teve também Seal The Beginning. Jota Quest do seu lado, Level 42, Lessons in Love, que a gente curtiu lá, cara, que eu tenho que falar, que é uma das minhas bandas preferidas. Tocou lá na outra hora, mas, cara, aí eu olhei aqui, eu parei de novo. Que a gente tem que lembrar, né, que a positividade só toca musicão, só toca braba. Sabe quando alguém fala assim, ó, lança braba? Bota lá, 104.5, Positividade FM. Deixa eu te falar uma outra parada. 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

Que rádio boa, né? Ai, ai. Só sonzeira aí. Marcelo D2, qual é? De Virals, I Touch Myself, Jennifer Lopez, If You Had My Love. 21981281045, tenho pra você um par de ingressos. Pra qualquer filme em cartaz na rede UCI Cinemas. Qual é o WhatsApp mesmo? 21981281045. Já vou falar pra você de Rock in Rio, que vai estar fazendo aniversário igual a minha amanhã, só que a Rock in Rio faz aniversário em outubro. E você vai curtir um showzaço, já eu falo pra você. Agora sim, Paramore!

Positividade FM 104.5. Neo, Miss Independent. Aí teve também Sting, If You Love Somebody, Set Them Free. Paramore, Ain't It Fun. Ó, 21981281045, tenho pra você um par de ingressos pra qualquer filme em cartaz na rede UCI Cinema, tá? Vai participando lá que no final dessa hora eu vou liberar pra você. Qual o WhatsApp mesmo, Igor? 21981281045. Vamos pro intervalo rapidinho pra você que tá aqui em 104.5 na Positividade FM e pra você que tá comigo no site e no aplicativo da Positividade. Vamos curtir mais um sonzinho, beleza?

4.5, Maroon 5, Payphone. Aí teve também Colomi, Causas Naturais, Erasure, Blue Savannah, YouTube, Beautiful Day. Tranquilão contigo aí, sou o Igor aqui na Positividade com você esse sabadão. Hoje, 7 da noite, teremos uma edição especial do Festividade. Teremos convidado hoje, hein? DJ Roger Lira vai estar aqui pra tocar um som com a gente no Festividade. Ele que é das antigas também, já tocou em várias rádios, vários eventos e vai estar por aqui hoje comemorando meu aniversário comigo nesse programa especial, no Festividade, a partir das 7 da noite, beleza? Deixa eu te falar mais uma parada, ó. Falando em aniversário, a Rock and Radio, a festa mais rock and roll do Rio, tá fazendo aniversário. Pra comemorar essa edição, que vai ser no dia 17 de outubro no Tijuca Tênis Clube, 4 anos da Rock and Radio, Lobão! 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Garante logo seu ingresso limitado, tá lá no site da Simpla. 4 anos de Rock and Radio com Lobão, dia 17 de outubro, no Tijuca Tênis Clube, classificação 18 anos. R.E.M.

claro. Aí teve também Sugar Ray, When It's Over, R.E.M., Losing My Religion. Vamos pro intervalo rapidinho pra você que tá aqui em 104.5, mas pra quem tá comigo no site e no aplicativo da positividade já sabe, né? Vamos!

Positividade FM 104.5. Charlie Brown Jr. Proibida pra mim. Aí teve também The Roots, The Seed 2.0, Beyoncé, Eagle. Quer pedir uma? 21981281045. Aproveita, participa aí que já já. Vou liberar pra tu, sabe o quê? Um par de ingressos pra qualquer filme em cartaz na rede UCI Cinemas. Sabe qual é o WhatsApp mesmo? 21 98 128

Positividade FM 104.5. Talking Heads, Wild Wild Life. Aí teve Taylor Swift, Shake It Off, Bruno Mars, Finesse. Quem faturou aqui um voucher, aliás, um par de ingressos para qualquer filme em cartaz na rede UCI Cinemas foi você, ó. Fernanda Gonçalves Oliveira Braga. Final de telefone 1888. Olha no teu WhatsApp aí que nossa equipe de promoção vai entrar em contato contigo, tá, Fernanda? Vamos pro intervalo rapidinho para você que tá aqui em 104.5. Mas para quem tá comigo no site, no aplicativo da Positividade, já sabe, né? Vamos de som. Deixa comigo.

104.5 LS Jack Carla. Aí rolou também Alok, Bruno Martini, Ziva, Hear Me Now, The Offspring, Pretty Fly, Ed Sheeran, Shape of You, primeira da sequência, o Rapa, Meu Mundo é o Barro. Tá tranquilo aí? Tá curtindo aí a programação? Quer pedir um som? 2198-128-1045, nosso WhatsApp. Pede seu som lá, que eu toco pra você. Tá bom?

Positividade FM 104.5. The Black Eyed Peas. Let's get started. Só musicão, né? Coisa boa. Aí teve também Lady Gaga, Paparazzi, Madonna, Dress You Up. Tá afim de pedir uma? 21 98 128 1045. Pede seu som lá que eu toco pra você já já. Tem festividade. Vou pro intervalo rapidinho pra você que tá aqui em 104.5. Mas pra quem tá comigo no site e no aplicativo da Positividade, toma mais música aí.

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1: Boa noite, Rio de Janeiro. Boa noite, Brasil. Boa noite pra todo mundo ligado aqui na Positividade FM 104.5. Essa rádio gostosa que tu tá comigo o dia inteiro, a tarde toda, curtindo as melhores músicas de todos os tempos. E a partir de agora, começando Festividade até as 10 da noite, comigo Igor Muniz, DJ Ion Track. Tô com você por aqui. E hoje, cara, hoje é um dia especial. Primeiro que hoje, dia 29 de agosto de 2026, está oficialmente aberto o meu pré-aniversário. Porque amanhã, dia 30, eu faço aniversário, então hoje o programa vai ser especial. Hoje já começam as comemorações. Ainda vou receber um convidado ilustríssimo aqui nos estúdios da Positividade FM para fazer o som. Senhoras e senhores, DJ Roger Lira vai estar aqui tocando na segunda hora do programa. Já já ele está aqui conversando com a gente. Vamos lá, começar a festa com essa, braba demais. Por sinal, ele fala meu nome logo no início da música, hein? Igor, presta atenção.

0: Ion Crack.
1: Ladies and gentlemen, there is awesome, awesome tree, don't go! Aqui nessa rádio gostosa, festividade rolando aqui na Positividade FM 104.5. Aí antes teve Didi D'Agostino, I Fly With You, Genuine Pony, Freak Me, Booty Girls. Cara, quando eu achei essa aqui, eu me arrepiei. Falei que tava especial o programa hoje, né? City Girls and Usher, Good Love, Sammy, I Like It, Calvin Harris, Pharrell Williams, Katy Perry, Big Sean, Fills, Ariana Grande, No Tears Left to Cry, Shanna, Falling Slowly, Bardo, Bleeding Heart, Red Flag, Russian, Radio, The Bash Mode, Strange Love e a primeira MCL, Blame It on the Samba. Festividade, aqui na Positividade FM, vai pro intervalo rapidinho hoje, programa especial, programa em comemoração ao meu aniversário, que é amanhã. Vou pro intervalo rápido, já já tô chegando com ele, meu convidado de hoje, Roger Lira. Segura a onda aí.
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1: Positividade FM 104.5 de volta com festividade. Hoje, como eu falei mais cedo, um festividade especial. Hoje, comemorando meu aniversário, que é amanhã, dia 30. Então, toda festa, né? Toda festa de aniversário precisa ter um convidado ilustre.
2: Aê!
1: É isso, né? Então, como prometido, já tava aqui anunciando durante a semana... DJ Roger Lira!
2: Hey,
1: bem-vindo!
2: Ladies and gentlemen, boys and girls, toda a área aqui, get ready for the vibe, festividade, hoje aqui comemorando com meu amigo Ion Track, 5 anos de positividade, Markson Miller, cadê você?
1: Cadê você, é DJ? Cadê você, DJ?
2: Mas estamos aqui, né? Vamos fazer aí uma festividade bacana, 5 anos, acompanhando a rádio como ouvinte, e hoje eu vim aqui para poder trocar muitas músicas que eu só ouvi em rádio, Ion. Essas músicas aqui eu nunca toquei em rádio.
1: Sério?
2: Primeira vez que você vai ouvir eu tocando essas músicas na rádio.
1: Presente bom.
2: É aqui. Espero que você goste especialmente pra você.
1: Vamos começar essa sequência como DJ?
2: Vamos começar essa especial aqui com Duran Duran, uma faixa que eu ouvia nos anos 80, num remix super especial. Essa aí é Save a Prayer, num remix exclusivo do DMC, que eu deslacrei na calça jeans, lá no meio de 80 e poucos. E você vai ouvir comigo.
1: Maravilha. Sobe seu volume aí, vamos curtir DJ Roger Lira aqui no Festividade.

0: Festividade na Positividade FM, hoje especial. De novo, hoje eu tô igual a Vanessa Victorino, DJ. Que a Vanessa anuncia o aniversário dela. Oh, ela anuncia o aniversário dela 3 meses antes. Yeah. Aí 2 meses antes faz contagem regressiva. Aí na semana já
1: tem
0: faz...
1: a galera que gosta, né?
0: Pô, comemorar o pré-aniversário, o aniversário e o pós-aniversário. Então hoje eu tô igual a ela, tô comemorando meu aniversário
1: mas
0: hoje.
1: É justo, pô. Tá com saúde, estamos aqui isso. Na Positividade. Uma rádio que surgiu aí no momento onde todo mundo tava buscando saúde e tal. Pô, você tá aqui hoje comemorando o aniversário. Exato, com saúde, né? Com música boa.
0: Exato.
1: Ainda mais essa aqui que eu acabei de tocar agora.
0: Manda.
1: Essa aqui, cara, tem uma história interessante. Eu falei, vou separar uma música que marcou muito o início da minha carreira, porque pra você que acompanha meu trabalho em rádio há muito tempo, já tem desde 2020, eu não voltei da pandemia, não voltei mais pra rádio, só fazendo podcast online. Sim. Mas, pô, a galera acompanha meu trabalho na rádio há pelo menos 30 anos aí, desde 95 que eu tô em rádio. E aí, essa aqui eu ouvia antes de tudo que você me ouviu tocando em rádio, porque é uma música que deu a base pra tudo que eu me tornei como DJ, que é uma formação de rock, Igor. Não sei se você sabia disso.
0: Conta aí pra
1: comecei
0: gente.
1: Tocando rock. Certo. E essa Midnight Oil aqui, né, esse remix aí do Redrum, do Beds Are Burning, é uma das músicas que mais marcou o início da minha carreira. Eu lembro de ter comprado esse disco no, sei lá, junto com a minha mãe, quando eu tinha uns 12 anos.
0: Foi? Onde tu comprou?
1: Provavelmente foi no Carrefour aqui da Barra, cara.
0: Maneiro, cara.
1: Então, assim, a minha base musical é de rock. Então eu quis separar alguma coisa aqui que você jamais imaginava que, de repente, tinha muita força na minha personalidade musical como DJ. Valeu. E me ajudou a conformar. E aí eu toquei, pô, um monte de coisa dos anos 80 e 90. Toquei Yazoo Situation, né, que ela mudou aí a pegada pra música eletrônica no finalzinho ali do synth pop dos anos 80. Toquei Prince, que é uma música que eu gosto muito.
0: Adoro.
1: When Doves Cry, né? Toquei Hips Way, que é uma música que marcou a minha jornada também de formação musical, que é uma música que marcou muita playhouse, cara. Né? Uma casa que eu frequentava. Sim. Ainda não tocava ainda como DJ na casa, depois já me apresentei muitas vezes no Playhouse.
0: Que é muito lembrado aqui pelos ouvintes do Festividade, cada uma música que a gente vira aqui que tem a pegada da playhouse. Isso é muito Playhouse!
1: Pois é, essa aí é uma das mais Playhouse, isso aí é Blue Monday. Antes aí eu toquei Pet Shop Boys, uma versão muito legal de Domino Dancing, e a outra que marcou nos 80 também, um remix bacana, eu separei uns remixes aqui que de repente você nunca ouviu, e a ideia é essa mesmo, trazer umas coisas diferentes. Esse remix aí é do Sandra Maria Madalena, clássico dos clássicos de pista, nunca vi uma pista parada com essa música, e aí misturei um pouquinho com isso nos anos 90, uma música que eu nunca ouvi em rádio nesses programas que a galera faz, inclusive aqui ouvindo vocês.
0: Fala.
1: Que é Soup Dragons Free, toquei muito isso na minha matinê da Dance em Disco nos anos 90, e separei aqui pra você, e comecei aí com a clássica do Duran Duran, uma das bandas que eu mais gosto dos anos 80, um remix do DMC, era um remix triplo que saía, você conseguia comprar só em remix service lá fora, você lembra do Ultimix? Lembra dessas coisas que tinham e tal?
0: Os bootlegs.
1: Eu era tarado nisso, comprava tudo. E aí, essa foi um dos primeiros remixes que eu tive. Esse é um remix de MC pra Duran Duran, Save a Prayer, clássico, que eu abri a sequência de hoje, mas é só a primeira parte, tem mais ainda.
0: Senhoras e senhores, DJ Roger Lira, presença especial aqui no Festividade hoje.
1: Yeah!
0: Vai tocar mais aqui pra gente, DJ.
1: Muita
0: Vambora.
1: Coisa a mais, separei muita coisa a mais aí, ó. Se prepara porque vai rolar lágrima hoje, hein?
0: Então, sobe o seu volume aí, toca mais aí pra
1: Vem
0: gente,
1: comigo. DJ.